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4: Já já tem dica de mais um bom show para você aqui no nosso By Night. De volta ao vivo, trazendo agora Marisa Monte. 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

0: George Michael aqui na nossa noite, no nosso By Night. Ouve só, fundador e guitarrista da banda The Smiths, o Johnny Marr, vai voltar aqui ao Brasil depois de um hiato de 11 anos. O artista britânico tem encontro marcado com os fãs no dia 24 de novembro no Tokyo Marine Hall. Bom, além dos sucessos da carreira solo também e na época dos Smiths, ele vai tocar o seu novo álbum, a sua turnê. Os ingressos estão à venda no site, viu? maple.com.br. Aproveite.
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0: Os grandes nomes da cena internacional e nacional marcam presença aqui na nossa noite, no nosso By Night.
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Marcando presença por aqui, Toni Braxton. Grandes sucessos embalando a nossa noite e boas dicas também. Ouve só, a atriz Cláudia Ohana é a grande estrela da Festa no Arraial, espetáculo inédito que está em cartaz no Teatro Sabesp Frei Caneca. O musical com 14 atores, cantores e instrumentistas é livremente inspirado no texto Sonho de uma Noite de Verão, de William Shakespeare. A história, porém, se passa em uma festa junina bem brasileira. As sessões são de sexta a domingo, vai até o dia 16 de agosto e os ingressos estão à venda na plataforma uhu.com. Aproveite!

0: Música boa e de qualidade aqui na nossa noite. Aliás, a melhor trilha sonora, marcando presença a grandes nomes da cena internacional e nacional. Boa noite.
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Música boa e de qualidade, a melhor trilha sonora aqui de São Paulo em 101.7. E mais uma boa dica para você. Celso Frateschi e Zé Carlos Machado retornam aos palcos com o espetáculo Dois Papas em nova temporada no Teatro Tuca. A peça apresenta o encontro entre o Papa Bento XVI e o Cardeal Jorge Bergoglio, futuro Papa Francisco, colocando em cena duas visões diferentes sobre fé, poder e transformação. Vencedora do Prêmio Arcanjo de Cultura de Melhor Drama em 2025, a montagem fica em cartaz até dia 27 de setembro, às sextas, sábados e domingos. Os ingressos estão disponíveis pela plataforma Simpla. Aproveite!

0: Música boa e de qualidade. Por aqui eu, Sandra de Carlo, te acompanho. Vamos juntos até a meia-noite com a melhor trilha sonora da sua noite, as melhores dicas. Lembrando que você interage comigo também pelo nosso Instagram, @radioalfafm. Boa noite.
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Grandes sucessos internacionais embalando aqui a nossa noite. Ouve só, hein? Ícone da MPB, o cantor, compositor e pianista Ivan Lins vai mostrar o lado sambista nos dias 29 e 30 deste mês, no Teatro Paulo Autran, do Sesc Pinheiros. Os shows representam o lançamento ao vivo do álbum Sambadouro, que foi gravado por Ivan Lins, junto com Zeca Pagodinho, Xande de Pilares e outros bambas. Para informações sobre ingressos, você acessa sescsp.org.br.

0: Fechando muito bem, sempre com boa música, né? Som gostoso aqui no nosso By Night. Eu, Sandra de Carlo, fico por aqui. Volta amanhã, sexta-feira, pra gente sextar com boa música e boas dicas também pro nosso final de semana aqui no nosso By Night, viu? Ótima madrugada pra você. Até amanhã.
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12: Bom dia, uma excelente manhã de sexta-feira. Para você que já acordou, ligou o rádio e tá aqui curtindo a Alfa FM, tudo bem? Eu sou a Vanessa Rabelo, eu já cheguei por aqui, te acompanho a partir de agora e sigo contigo até as 10 horas da manhã desse dia 14 de agosto, que por enquanto o sol ainda não apareceu aqui na Paulista. Os termômetros registram 18 graus, a máxima hoje é de 25 e pode chover ao longo do dia. Te conto que, por enquanto, não há nenhum relato de problemas nas linhas dos trens e dos metrôs. E logo mais, a partir das 7 horas da manhã, não se esqueça que tem rodízio municipal de veículos. Hoje é para carros com finais de placa 90. Das 7 às 10 da manhã e depois das 5 da tarde até as 8 da noite, não pode circular no centro expandido. 6 e 4.
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0: Te acompanhando nessa manhã de sexta-feira, o som do Man at Work, Overkill, 6:12. O governo brasileiro informou que deu início ao processo para aplicar medidas de reciprocidade contra os Estados Unidos devido às tarifas impostas pelo governo norte-americano a produtos brasileiros. A lei de reciprocidade, aprovada por unanimidade no Congresso Nacional e sancionada por Lula em 2025, é um mecanismo que permite ao país aplicar a outra nação as mesmas medidas, restrições ou tarifas que sofreu por parte dela. O governo afirmou que o Ministério das Relações Exteriores está notificando o governo dos Estados Unidos sobre o início do processo e solicitando a realização de consultas diplomáticas. 6:13.
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0: som do Cool and the Gang com a Lizzy Stansfield com Too Hot. 6h21, muito obrigada pela sua companhia.
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0: Faz muita falta no mundo da música. Amy Winehouse com Tears Dried There on Their Own. 6h32. E eu falo agora sobre a previsão do tempo. A sexta-feira deve começar com poucas nuvens e o sol passa a aparecer agora pela manhã e tem temperatura em elevação. A partir do meio da tarde, a nebulosidade aumenta em função da propagação de áreas de instabilidade. Há potencial por ocorrência de pancadas rápidas de chuva fraca no período noturno. As temperaturas variam entre 16 e 25 graus. O sábado terá muitas nuvens, chuviscos intermitentes no decorrer da madrugada. Ao longo do dia, a nebulosidade diminui, mas a temperatura não sobe muito. A mínima deve ser de 16 graus e a máxima de 24. E o dia termina com céu nublado, mas sem previsão de chuva. Aqui na Paulista agora, o sol começa a aparecer entre nuvens e os termômetros registram 18 graus. 6h33.
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0: Duran Duran com Too Late Marlene, te acompanhando nessa manhã de sexta-feira, 20 para 7.
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0: o som do Blessed Union of Souls, I Believe. 6h51. 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
0: Bora lá que eu vou falar um pouquinho do trajeto aqui na cidade de São Paulo. Eu começo falando da Marginal do Pinheiros. Quem segue na direção de Interlagos desde o Cebolão até a chegada ali à ponte Eusébio Matoso, o trânsito é pesado, tem trechos de anda e para. Depois disso, o motorista segue com o caminho fluindo bem. Na direção contrária, quem vai no caminho da Castelo Branco desde a ponte Transamérica até Itapaiúna tem lentidão. Depois disso, é trânsito intenso na passagem ali pela Avenida dos Bandeirantes. Mas mesmo assim, vale a pena seguir. Corredor Norte-Sul, na direção do aeroporto, desde a Marginal do Tietê até a ligação Leste-Oeste, o trânsito é difícil. Depois disso, segue com o caminho fluindo bem. Já na direção contrária, o motorista reduz a velocidade desde a Professor Vicente Hall e segue assim até o aeroporto de Congonhas. Depois disso, é trânsito intenso com poucos pontos de parada até chegar ali na Praça Campo de Bagatelle. Já, daqui 8 minutos, tem rodízio municipal de veículos para carros com finais de placa 90.
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0: É o som do Peter Cetera, Even a Fool Can See, 7 em ponto.
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0: Manhã de sexta-feira, hoje dia 14 de agosto. E eu sou Vanessa Rabelo, te acompanho até às 10 da manhã. A rádio mais ouvida de São Paulo, sempre com você. Bom dia, eu trago o som do Sting.

0: O Syrian Caller com Love Come Back, fazendo parte do Música e Informação dessa sexta-feira. 7:12. A Polícia Civil recuperou 8 obras de arte que haviam sido roubadas da Biblioteca Mário de Andrade durante um assalto em dezembro de 2025. As gravuras foram localizadas em São Bernardo do Campo, na Grande São Paulo. As obras recuperadas são do artista francês Henri Matisse e faziam parte do conjunto levado pelos criminosos. Ainda seguem desaparecidas 5 gravuras de Cândido Portinari. Segundo a Polícia Civil, um homem foi preso e outras 3 pessoas envolvidas no caso já foram detidas. 7:13.
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1: Hoje eu quero dar destaque para um projeto muito importante que une voluntários da aviação e médicos. Eu falo do Transplantar, que tem um bonito lema: muito mais que doar um voo, doamos a esperança de um recomeço. O Transplantar é uma iniciativa privada que conecta proprietários de aeronaves particulares com a logística de transplantes. O objetivo é realizar o transporte aéreo e gratuito de órgãos, tecidos e equipes médicas, e vidas que são salvas pela aviação solidária. Tudo começou em 2024, aqui em São Paulo, com o apoio do Instituto Brasileiro de Aviação e em parceria com o governo do estado. A operação é feita 24 horas por dia durante os 7 dias da semana. Em cooperação com os hospitais centrais de transplantes e o SUS, aviões particulares estão prontos para decolar. Cada minuto faz diferença, especialmente no transporte de corações e pulmões, que tem apenas 4 horas de sobrevida. Quem deu o passo inicial foi o comandante Francisco Lira, presidente do IBA, que enxergou a possibilidade de apoio da aviação civil. A parceria com Ronaldo Norato, cirurgião do INCOR, trouxe a expertise médica. Como dizem, cada voo uma oportunidade de esperança. E por isso, ganharam o Prêmio Inovare 2025 na categoria Justiça e Cidadania. Até hoje, já foram quase 100 voos e quase 100 órgãos transplantados. O Brasil é assim, solidário e maravilhoso.
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0: É o som do Lenny Kravitz, Eating Over Till It's Over. Você tá curtindo música e informação, o melhor da música, e também tem notícia. O ministro Nunes Marques, presidente do Tribunal Superior Eleitoral, remarcou para a próxima terça-feira a reunião entre todos os integrantes da Corte Eleitoral para discutir sobre a utilização de inteligência artificial nas eleições deste ano. A tendência é que reiterem a proibição de uso de deepfakes. O encontro estava previsto para acontecer no final da manhã de ontem, logo após o término da sessão plenária do TSE. A demora para a conclusão dos julgamentos, no entanto, levou ao adiamento da reunião. 7h33.
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0: som da Lily Allen animando essa manhã de sexta-feira. O sol tá saindo aqui na região da Paulista. Os termômetros registram 18 graus. Tá saindo, mas tem bastante nuvem, viu? 20 para as 8.
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3: O Salão do Automóvel deixou de abrir as portas desde 2018 e só voltou no final do ano passado. Porém, não foi do inteiro agrado de seus visitantes. Enquanto isso, surgiu no Autódromo de Interlagos, em São Paulo, um novo conceito para este evento de automóveis, que custaria bem menos para os expositores, oferecendo mais aos visitantes. É o Festival Interlagos, com os automóveis expostos nos boxes e test drives realizados na própria pista. Neste ano, o Festival Interlagos acontece no final deste mês, de 27 a 30 de agosto, com a presença já garantida de muitas fábricas, além, naturalmente, de fabricantes de peças, acessórios, pneus, sopa no mel para quem é fã de automóvel.
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0: É o Paulinho Mosca com Pensando em Você. Esse é o Música e Informação. 7h54. E bora falar de futebol. Ontem, pela Libertadores, o Corinthians ficou no 0x0 com o Rosário Central. E pela Copa Sul-Americana, o Santos venceu de 2x1 do Macará. E eu falo da rodada do fim de semana. No sábado, pelo Campeonato Brasileiro, Palmeiras encara o Fluminense e o São Paulo pega o Coritiba. No domingo, o Santos joga contra o Vasco e o Corinthians enfrenta o Cruzeiro. 5 para as 8.
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Fechando muito bem a edição do Música e Informação dessa semana com essa música linda, Foreigner, I Don't Wanna Live Without You. 8:01, o Música e Informação está de volta na segunda-feira, a partir das 6 da manhã, e vem chegando uma sequência de classe.

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0: Bom dia, uma excelente manhã de sexta-feira para você que tá aqui ligado, ligada na Alfa FM. Tudo bem? Eu sou a Vanessa Rabelo, eu tô aqui contigo e sigo por aqui ao vivo até as 10 horas da manhã desse dia 14 de agosto, que tem sol entre nuvens aqui na Paulista. Os termômetros registram 18 graus, a máxima hoje é de 25 e pode chover hoje no fim do dia. Vamos curtir essa sequência de classe, essa playlist feita especialmente para você começar muito bem a sua manhã? Vai passar por aqui Supertramp, Whitney Houston, Phil Collins, também vai ter Adele. Mas eu começo com um dos maiores sucessos do ano passado, Alex Warren.
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0: Tem som nacional nessa sequência de classe. É o Frejá com Cartas e Versos, te acompanhando nessa playlist feita pra embalar sua manhã. 8h31, vem chegando mais som.
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0: Fechando essa edição da sequência de classe com esse projeto Silk Sonic, a parceria do Bruno Mars com Anderson .Paak, Love Strain. 9 em ponto, a próxima edição da sequência de classe rola por aqui logo mais às 11 da manhã.
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0: Os candidatos pré-selecionados na segunda chamada do programa Universidade para Todos para o segundo semestre de 2026 têm até essa sexta-feira para enviar a documentação exigida pelo Ministério da Educação. Esta etapa deve conter as informações que comprovem os dados enviados pelos alunos no momento da inscrição. Os estudantes têm que seguir as orientações da própria instituição, que se deu a bolsa, para o envio dos documentos obrigatórios ou encaminhá-los de forma virtual.
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0: da música nacional e internacional, você ouve aqui na Alfa. Essa foi a versão acústica do som do Cidade Negra, Girassol. Te acompanhando nessa manhã de sexta-feira, 19 graus aqui na Paulista, tem bastante nuvem e deve chover ao longo do dia.
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0: 9h22 agora. Dessa manhã de sexta-feira, hoje é dia 14 de agosto e eu sou Vanessa Rabelo, te acompanho por aqui ao vivo até às 10 da manhã. A trilha sonora da sua vida, sempre com você. Bom dia. Não.

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0: 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Segunda-feira, tem mais dicas. Bom, eu, Vanessa Rabelo, agradeço a sua companhia ao longo de toda essa semana. É um prazer fazer parte aí do seu dia. Eu tô de volta na segunda-feira, a partir das 6 horas da manhã, com música e informação. Eu te deixo com a Camila Lizac. Bom fim de semana.
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7: 10 horas e 5 minutos, uma excelente manhã para você, ótima sexta-feira. Eu sou Camila Lizac e seguimos até as 2 da tarde. 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

0: Trilha sonora da sua vida sempre com você aqui em 101.7 Total, I'll Be Over You. Antes ainda o encontro de Rick Martin, Justin, The Best Thing About Me Is You. Agora 10h22.
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0: O mercado de Pinheiros recebe neste sábado a primeira edição da Taça de Origem, feira dedicada aos vinhos produzidos no estado de São Paulo. O evento faz parte das comemorações pelos 116 anos do mercado e reúne pequenos produtores de vinhos, queijos, charcutaria artesanal, chás, kombuchas e coquetéis à base de vinho. Além da oportunidade de conhecer diferentes rótulos e produtores, a programação inclui degustações, harmonizações, preços especiais e sorteios, em uma experiência que valoriza a origem dos produtos e a produção artesanal paulista. A feira acontece das 10 da manhã às 6 da tarde com entrada gratuita.
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0: Aqui em 101.7 da Alfa FM, um dos maiores clássicos do R&B e do Soul. Premiada com o Grammy de melhor canção de R&B em 1987, essa é Anita Baker, Sweet Love. Agora 10h42, fica aí que daqui a pouquinho eu volto com Jack Johnson.
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0: uma das maiores bandas de todos os tempos, com um dos maiores vocalistas de todos os tempos e uma das melhores músicas de todos os tempos, Love of My Life, aqui na Alfa FM. Agora 10h59, vai começar a sequência de classe já já. 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
0: E vamos falar sobre a previsão do tempo. A capital paulista terá uma elevação gradual nas temperaturas ao longo da próxima semana, entre a segunda-feira e o dia 22 de agosto. A previsão do tempo para São Paulo indica que os termômetros devem registrar máximas de até 32 graus e sem expectativa de chuva a partir de segunda. A sensação é decorrente de uma massa de ar seco que atravessa o território paulista. Em razão do fenômeno, a Defesa Civil de São Paulo colocou um alerta vermelho aos municípios que ficam nas regiões norte, noroeste e oeste do estado para as altas temperaturas.
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0: Uma excelente sexta-feira para você na sintonia aqui da Alfa FM 101.7 São Paulo, também pelo site aplicativo para todo mundo, através também de vídeos, né, dos videoclipes, das músicas que a gente vai tocar aqui durante a sequência de classe. Uma hora de música trazendo o melhor em músicas nacionais e internacionais para começar muito bem o seu final de semana, né? 11 horas e 4 minutos. Durante a sequência de classe eu trago Harry Styles, tem Rita Lee e a gente começa com o som do Lamar.

aqui na sequência de classe Madonna, I Remember, clipe belíssimo, diga-se de passagem, para você que está acompanhando a gente pelo site ou pelo aplicativo da Alfa FM e consegue assistir aos clipes, vai concordar comigo que esse clipe é lindo. Agora é 11h35, seguinte, faltam poucos dias para a festa mais esperada do ano. 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Por aqui a gente segue com a sequência de classe, chegando com Michael Learns to Rock Someday.

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0: trilha sonora da sua vida sempre com você. Para fechar a sequência de classe som do Keane, Everybody's Changing. E ainda tivemos Ingrid Michaelson com Maybe. Sequência de classe que volta às 14h. Muito obrigada pela sintonia.
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0: A Polícia Federal identifica o uso de 549 CPFs de pessoas falecidas em operações financeiras ligadas a PixBet. Segundo a investigação, alguns desses registros teriam sido usados para atribuir falsas identidades em operações de câmbio não autorizadas. A plataforma PixBet foi alvo da Operação Arena, que investiga um suposto esquema de lavagem de dinheiro e evasão de divisas por meio de apostas. A Polícia Federal ainda apura como esses dados foram obtidos e aponta indícios de participação ativa da empresa no esquema. O Ministério da Fazenda determinou a suspensão imediata das atividades da PixBet e a devolução dos valores apostados aos usuários. A defesa da empresa disse que ainda não teve acesso à decisão judicial e que vai se manifestar após analisar o documento.
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0: Agora 12h01, excelente tarde de sexta-feira para você. 21 graus aqui na região da Paulista e seguimos juntos com o melhor da música. 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

0: Aqui na Alfa FM, Bruno Mars, That's What I Like. Antes ainda, Legião Urbana, o mundo anda tão complicado. Você sabe que a gente descomplica, né? Trazendo o melhor da música pra você. Já, já eu tô de volta com o som do Simply Red. 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
0: A cidade de São Paulo ganhou um novo espaço cultural na região do Butantã. O Teatro Iquê foi criado em um estúdio de cinema para abrigar diferentes espetáculos. O primeiro deles se chama Odisseia, Instalação para um Retorno. A encenação é uma releitura do clássico de Homero com uso de recursos audiovisuais. Logo ao acessar a sala, o público é convidado a ler trechos da obra em totens e objetos. As sessões são de sexta a domingo até 3 de agosto e os ingressos estão à venda na plataforma Simpla. O Teatro Iquê fica na rua Iquiririm, número 110.
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0: Fazendo a trilha sonora da sua sexta-feira, Chrisette Michelle, Best of Me. E que voz maravilhosa, né? 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

0: O melhor em músicas nacionais e internacionais. Aqui em 101.7, Ivete Sangalo, não precisa mudar. E antes, ainda James Blunt, You Are Beautiful. Agora, meio-dia 58, a gente volta já com o som da Alanis Morissette.
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0: O parlamento português aprovou hoje um pacote de medidas que pretende endurecer a política migratória do país. Os brasileiros, que representam a maior comunidade estrangeira em Portugal, estão entre os principais afetados pela decisão. Algumas das mudanças são a restrição na concessão de vistos de trabalho, que ficarão limitados a imigrantes altamente qualificados, além do endurecimento das regras para o reagrupamento familiar. Outro ponto é a criação de uma nova unidade policial dedicada ao combate à imigração ilegal e à execução de deportações. As medidas agora seguem para a sanção do presidente português, Marcelo Rebelo de Souza.
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0: A trilha sonora da sua vida sempre com você, Ted Swims, Got One Crazy.
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0: Conhecida obra de Machado de Assis, O Alienista vai ganhar uma nova montagem para o teatro. A companhia Teatro Epigenia leva ao palco do Teatro Iquê um espetáculo com 14 atores cantores. As apresentações serão de 11 a 27 de setembro e os ingressos já estão à venda.
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0: música de qualidade o tempo todo, sempre com você, Marina Lima, Nada Por Mim. 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
1: A trilha sonora da sua vida sempre com você, Jessie J, fazendo um clássico do rei do pop, Rock With You. Agora 1h57, excelente tarde para você.
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1: O partido Missão aciona o Tribunal Superior Eleitoral com uma notícia crime para apurar a filiação fraudulenta de Flávio Bolsonaro à legenda. Na representação, o partido afirma que houve falsidade ideológica e modificação dolosa de dados no sistema. O TSE informou que não houve ataque hacker, mas sim o uso indevido da ferramenta por alguém que tinha credenciais da sigla. O Missão também diz que houve omissão por parte de Flávio, que foi avisado sobre a irregularidade por e-mail, enquanto o senador afirmou que sua equipe pensou que as advertências fossem spam. A filiação de Bolsonaro ao PL já foi restabelecida e a candidatura foi registrada.
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1: Eu, Camila Lizac, tô indo nessa, mas volto amanhã a partir das 15h para te fazer companhia. E agora eu te deixo com ela, Carla Rebelo, e a sequência de classe. Um bom final de semana.
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11: E eu já chego dando spoiler, te conto algumas coisas que você vai curtir ao longo dessa hora na sequência de classe. A gente vai poder recordar a saudosa Amy Winehouse e a sua versão para Valerie. Vamos curtir também Bob Marley com Could You Be Loved. Vai ter Jalen Ngonda e muito mais, começando com Sam Smith, To Great Goodbye.

2007, a gente vai voltar no tempo agora para conferir o primeiro trabalho da carreira solo da Annie Lennox, que antes integrava o Eurythmics. A gente curte por aqui, Why?

0: Ao vivo, Luísa Posse me faz bem. 2h39, Rihanna na sequência de classe.
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0: Um clássico do Billy Idol. Para encerrar essa sequência de classe, a gente recordou Eyes Without a Face.
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0: A taxa de desemprego no Brasil recua em 3 estados e fecha o segundo trimestre de 2026 em 5,4%. O resultado revela uma melhora frente ao primeiro trimestre do ano e ao segundo trimestre de 2025, quando as taxas ficaram em 6,1% e 5,8%, respectivamente. Os dados foram divulgados hoje pelo IBGE. Entre abril e junho, o país tinha 1 milhão e 100 mil pessoas em busca de trabalho há 2 anos ou mais, segundo a pesquisa.
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0: com John Miles, a song for you, 3h20, boa tarde.
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0: Pra quem é apaixonado por carnes, o Cabanha Argentina, no terraço do Shopping Pátio Higienópolis, aposta na tradicional parrilha argentina. A casa tem ambiente confortável e valoriza a cultura da gastronomia portenha com carnes preparadas na brasa. Outra opção é o Lelui Bar e Cozinha na Vila Guilherme. O local tem uma proposta contemporânea, descontraída e cheia de personalidade, com uma cozinha de inspiração ibérica comandada pelo chefe Billy Ramos.
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0: Grande sucesso da discografia da Carly Simon, You Know What To Do, aqui na programação da Alfa. 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

0: ouvindo Vanera Dua Lipa na programação da Alfa 41. 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
0: Depois de se reunir 3 vezes com o presidente Lula nesta semana, o presidente do Senado, Davi Alcolumbre, destrava 3 pautas consideradas prioritárias para o governo. O senador enviou para as comissões as PECs da segurança pública e do fim da escala 6x1, além do projeto de lei sobre o marco legal de minerais críticos e terras raras. Alcolumbre afirma que o diálogo com Lula foi maduro, franco e republicano. Os políticos estavam rompidos desde quando o petista escolheu o advogado-geral da União, Jorge Messias, para uma vaga no STF, contrariando o presidente do Congresso, que tinha como candidato o senador Rodrigo Pacheco.
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1: A Galeria Daniele Anne recebe a partir do dia 15 de agosto a exposição Espaço Tempo, primeira mostra individual de Wojciech Kostreva no local. O artista polonês, que vive em São Paulo desde 2018, apresenta cerca de 18 pinturas e esculturas inspiradas em texturas e objetos encontrados pelas ruas da cidade. Com curadoria de Ginevra Bria, a exposição transforma elementos do cotidiano paulistano em paisagens e esculturas com peças produzidas em materiais como bronze, alumínio e aço.
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0: Mestre da música Stevie Wonder com Part-Time Lover. 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
0: Uma ótima tarde, são 5:03, eu sou a Carla Rebelo, vou seguir contigo até às 7 e para começar essa edição

Sunday Morning Maroon 5 na sequência de classe. A gente ouviu antes o Paulinho Mosca pensando em você. São 5h21. Hora de recordar um clássico da discografia da Madonna, Crazy for You.

Breakout, Swing Out Sister, antes com Tears for Fears, Head Over Heels, 5h39, essa é a sequência de classe. A gente vai até o Canadá agora em companhia da Cade Lang, Constant Craving.

0: Sunday Morning, grande sucesso do Bolshoi para fechar essa edição da sequência de classe. Agora faltam 3 para as 6. Já já começa a Alfa Ilustrada com a melhor programação do seu rádio e várias dicas culturais para você aproveitar ainda hoje em São Paulo.
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0: Entre as principais notícias do dia, a Prefeitura de São Paulo cria novas regras para a circulação de bicicletas elétricas e autopropelidos na cidade. Em um decreto publicado hoje, o município limita a 20 km por hora a velocidade máxima dos veículos em ciclovias ou ciclofaixas. No caso das ciclofaixas compartilhadas com pedestres, a velocidade não deve passar de 6 km por hora. Na nossa programação cultural, eu já te falo do show Bar Brasil no Espaço Unimed. o espetáculo de violinos no Tóquio Marine Hall, além de uma dica de filme para esta sexta-feira. A gente começa o Alfa Ilustrada de hoje trazendo a Yas.

Ecstatic com Here With Me, 6 e 10. Vamos para a nossa primeira dica de hoje. A cinebiografia Onestino estreou ontem em algumas salas de São Paulo. Dirigido pelo documentarista Aurélio Miquiles, o filme conta a história do líder estudantil Onestino Guimarães, aluno da Universidade de Brasília, que foi perseguido e morto pela ditadura militar. No papel de Onestino está o ator Bruno Galhaço. A produção foi baseada em uma série de arquivos inéditos a respeito do ex-presidente da União Nacional dos Estudantes. Tem uma sessão hoje de Onestino logo mais, às 7h30, no Espaço Petrobras de Cinema, na Rua Augusta.

0: Grande encontro, Samuel Rosa e Gilberto Gil, Vamos Fugir. 6h18, um bom começo de noite pra você que tá aqui na sintonia.
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2: E começa hoje aqui na Serra Gaúcha o Festival de Cinema de Gramado. Até o dia 23, mais de 70 filmes vão concorrer ao Kikito, entre longas e curtas metragens. O festival abre com a exibição fora de competição da superprodução brasileira Antártida, que traz um elenco estelar, gente, que conta com André Beltrão, Marina Rui Barbosa, Leandra Leal, Lázaro Ramos, João Vitor Silva, Gero Camilo e tantos outros. O filme é um thriller criminal de suspense, mas que trata de um tema muito urgente e atual também, a violência contra a mulher. A história acontece numa estação militar brasileira, na Antártida, em 2012, né, quando uma cientista vivida pela Marina Rui Barbosa sofre uma grave violência. Aí toda a equipe masculina é colocada sob suspeita e investigação pela comandante vivida pela Andréa Beltrão. Antártida é um filme tenso e traz uma produção grandiosa. Ele foi rodado no Rio de Janeiro, em estúdio, com tecnologia de ponta para transportar equipe

0: Pelé que a gente pra Antártida de fato. É impressionante. Bom, a equipe do filme tá em Gramado pra exibição. Eu vou falar com eles também e você vai poder ver tudo na minha cobertura no Instagram, @RenataBoldrini. Tô indo, mas eu volto. Sou Renata Boldrini com as notícias do cinema.
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Lighthouse Family no Alfa Ilustrada com High. Antes, a versão de Royal Otis para Linger. Vamos para mais uma dica cultural, um território vivo na música brasileira. Essa é a autodefinição do Show Bar Brasil, que vai unir Beto Guedes, Luiz Carlos Sá, Tuia e a banda 14 Bis, hoje no Espaço Unimed. O espetáculo faz referência ao ponto de encontro do Clube da Esquina em Belo Horizonte, juntando músicas do lendário clube do rock rural e afins. A apresentação começa às 10 e ainda há ingressos disponíveis na plataforma Ticket 360. 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

0: Boa noite, faltam 19 para as 7 aqui no Alfa Ilustrada, Charlie Puth com One Call Away.
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Aqui no Alfa Ilustrada, 6h53, vamos para a última dica de hoje aqui do Ilustrada, hein? Dica para você que gosta de violino. Tóquio Marino Hall recebe nessa noite o espetáculo Cordevita. No palco, três violinistas, junto de uma banda, apresentam releituras de grandes sucessos do rock e do pop, além de trilhas marcantes. O show está marcado para começar às 9h30. Os ingressos podem ser comprados na bilheteria do local ou ainda no site tokyomarinehall.com.br.

0: 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Eu sou a Carla Rebelo, tô indo nessa. Na segunda-feira eu volto a partir das 14h. Te deixo muitíssimo bem acompanhado com a Sandrinha de Carlo, que já começa o horário com a sequência de classe. Bom fim de semana, até segunda. Tchau, tchau.
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3: Hoje eu quero dar destaque para um projeto muito importante que reúne voluntários da aviação e médicos. Eu falo do Transplantar, que tem um bonito lema: muito mais que doar um voo, doamos a esperança de um recomeço. O Transplantar é uma iniciativa privada que conecta proprietários de aeronaves particulares com a logística de transplantes. O objetivo é realizar o transporte aéreo e gratuito de órgãos, tecidos e equipes médicas, e vidas são salvas pela aviação solidária. Tudo começou em 2024, aqui em São Paulo, com o apoio do Instituto Brasileiro de Aviação e em parceria com o governo do estado. A operação é feita 24 horas por dia durante os 7 dias da semana. Em cooperação com os hospitais centrais de transplantes e o SUS, aviões particulares estão prontos para decolar. Cada minuto faz diferença, especialmente no transporte de corações e pulmões, que tem apenas 4 horas de sobrevida. Quem deu o passo inicial foi o comandante Francisco Lira, presidente do IBA, que enxergou a possibilidade de apoio da aviação civil. A parceria com Ronaldo Norato, cirurgião do INCOR, trouxe a expertise médica. Como dizem, cada voo uma oportunidade de esperança. E por isso, ganharam o Prêmio Inovare 2025 na categoria Justiça e Cidadania. Até hoje, já foram quase 100 voos e quase 100 órgãos transplantados. O Brasil é assim, solidário e maravilhoso.
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6: Uma excelente noite, boa sexta-feira. A partir de agora, eu, Sandra de Carlos, te faz companhia. A partir de agora, tem mais uma edição da Sequência de Classe. Você pode participar também através do nosso Instagram, viu? Arroba Rádio Alfa FM. Vamos juntos até a meia-noite. Já já tem By Night também, com muitas dicas de cultura e lazer. Pela frente, na nossa Sequência de Classe, tem Zé Cabaleiro, Tetsu Imes, Coldplay. São 7:06. Noite gostosa em São Paulo. Sextamos sempre com boa música na rádio mais ouvida.

por aqui na Alfa, época dos passinhos com The Fast Mode na nossa noite, na nossa sequência de classe. São 7h36, você acompanha a melhor trilha sonora de São Paulo. E a gente já segue bem com a voz maravilhosa dele, John Mayer, por aqui. Obrigada pela sua boa companhia.

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8: E que noite, hein? Noite de sexta-feira. Sextamos aqui na Alfa, sempre com a melhor trilha sonora. A sua companhia, você interage com a gente através das nossas plataformas digitais, arroba Rádio Alfa FM, e também pelo nosso site. Você acompanha o estúdio ao vivo por aqui, viu? Eu, Sandra de Carlo, como sempre, te acompanho até a meia-noite com o By Night. Já já eu falo sobre show do Foo Fighters. A quem está ansioso, já já eu conto tudo, viu? Musical Feliz Ano Velho, Peça Meu Deus, temos festa Nossa Senhora Queropita. E para lá de Marrakech também é uma peça bem bacana. Tudo isso dentro do nosso By Night, recheado com boa música, né? Hoje, dia 14 de agosto, menos de um mês para nossa festa maravilhosa. A festa Alpha By Night, 39 anos da Alpha. Agora são 8h05. Eu já começo assim o nosso programa de hoje, para a gente já dar aquele gostinho do dia 11 de setembro. Clássica, Earth and the Pharaoh por aqui, Devotion. 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

0: romantismo no ar aqui na Alfa, né? How Deep Is Your Love, BTS, aqui na nossa noite. Nossa primeira dica, e eu digo que é uma dica super gostosa. Pra quem quer pegar a estrada, eu amo, né? A dica é Marco Zero, restaurante da vinícola Face Norte, em Espírito Santo do Pinhal. É a pouco mais de 2 horas aqui de São Paulo, viu? Ah, ela é comandada pelo chefe Diogo Gimenez. A casa valoriza ingredientes nacionais e também a identidade da Serra da Mantiqueira. Bom, ao sábado, já uma boa dica aí pra você, tem ainda o Sunset com música ao vivo, vinhos da vinícola e um pôr do sol maravilhoso entre os vinhedos. Então a dica tá dada, seu fim de tarde, começo de noite, sempre com boas dicas aqui na Alfa, então seu final de semana também começa com boa música e boas dicas. Ó, já pode aproveitar este sábado, é pegar a estrada e aproveitar o Marco Zero, restaurante da vinícola Face Norte, em Espírito Santo do Pinhal. Ótima noite.
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Por aqui a nossa diva Diana Ross, Thank You. Essa canção ela nos presenteou em meio à pandemia, né? Foi uma canção que aqueceu o coração. Uma ótima noite pra você, sempre é um prazer ter você aqui na Alfa. Já já tem mais uma boa dica e muita música.

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versão de Tin Man com Incognito aqui na nossa noite, no nosso By Night. Sempre com muita música, muitas dicas pra você. Aliás, ouve só, hein? A principal atração do primeiro dia do Rock in Rio 2026, a banda Foo Fighters, anunciou que voltará ao Brasil em 2027, viu? O grupo liderado por Dave Grohl vai fazer dois shows da turnê mundial Take Over. O primeiro está marcado para o dia 18 de fevereiro na Arena MRV, em Belo Horizonte. E o segundo será aqui em São Paulo, no Morumbis, dia 20. A venda de ingressos começa na próxima segunda-feira, então atenção, você que é fã de Foo Fighters, é pelo site Ticketmaster. Aproveite. Por aqui a gente segue com boa música.

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2: De repente, o motorista repara que está saindo uma fumaça estranha pelo escapamento. O que pode ser? Depende da cor da fumaça. Como assim? Ela pode ter três colorações: branca, azul ou preta. Se ela for meio esbranquiçada, é sinal de que sem dúvida tem água onde não deveria. O que pode ser natural se o carro estiver queimando etanol, mas não se for gasolina. Puxa a vareta e veja se o óleo está meio esbranquiçado e tem umas bolinhas por ali. É água misturando no óleo. E se a fumaça for meio azulada? Sinal de que o motor está queimando o óleo. O nível da vareta está baixando? E se a fumaça for bem escura, quase preta? Deve ser um problema ligado à combustão, ou seja, excesso de combustível na mistura queimada pelo motor.
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6: Uma boa sexta-feira, uma ótima noite. A partir de agora, aqui em 101.7, você segue com a Voz do Brasil, mas eu sigo com você nas nossas plataformas digitais, com muita música, pelo nosso app e pelo nosso site. E 10 da noite a gente volta ao vivo e eu conto com você aqui, tá? 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